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0: Ricky Martin, Livin' La Vida Loca. The time is 22 minutes to 9 on your LM Breakfast.
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0: It was Lynyrd Skynyrd with Sweet Home Alabama, and before us UB40 with Red Red Wine. 26 minutes to 4 is the time.
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